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Como diría Mariano Rajoy, este asunto de Prus Ultra non é un caso menor, é un caso maior.

E seguimos falando também da B de Bad Bunny e da B do grupo Beatriz, o grupo escolhido esta semana por Tibu na Onda. Escoitamos.